0: que vida bucal compreende os lábios, a língua, os dentes superiores, o palato, com uma parte anterior inerte e óssea e uma parte posterior móvel, o véu palatino. Através do funcionamento destes componentes, a cavidade bucal pode alargar-se ou estreitar-se, enquanto a língua e os lábios podem atribuir diversos valores ao som laríngeo. Assim, a cavidade bucal serve simultaneamente para produzir sons e para fazer ressoar a voz. De vibração da laringe é a cavidade bucal que produz o som. Em caso de vibração do glote, quando as cordas estão próximas, a boca não faz mais do que modelar o som laríngeo. A cavidade nasal, pelo contrário, permanece completamente imóvel. Só faz o papel de ressoador. Expulso pelos pulmões, o ar segue pelas vias respiratórias e faz vibrar a glote, que no entanto não imprime nenhuma diferenciação aos sons. Formada por duas cordas vocais que são dois músculos paralelos que se comprimem e se afastam, a glote forma o som laríngeo por aproximação das cordas vocais. Este som uniforme pode atravessar a cavidade vocal e a cavidade nasal que particularizam os diferentes sons da língua. A cavidade vocal compreende os lábios, a língua, os dentes superiores, o palato, com uma parte anterior inerte e óssea, e uma parte posterior móvel, o véu palatino.
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Deixa eu cair o que tinha na mão, que é morto. Não tinha o quê? Não tinha nada na mão, quando caiu morto. Não tinha nada na mão, quando caiu morto e caiu morto na mesma. Deixou cair o quê? Deixou cair o que tinha na mão, caiu morto. Não tinha nada na mão, quando caiu morto. Não tinha nada na mão, quando caiu morto e caiu morto na mesma. Deixou cair o que tinha na mão, caiu morto. Deixou cair o que tinha na mão e caiu morto. Não tinha nada na mão, quando caiu morto. Não tinha nada na mão, quando caiu morto e caiu morto na mesma. Deixou cair o que tinha na mão, caiu morto. Deixou cair o que tinha na mão e caiu morto. Não tinha o quê? Não tinha nada na mão.

não tinha nada na mão, não tinha nada na mão, quando caiu morto. Não tinha nada na mão, quando caiu morto. Não tinha, não tinha o quê? Não tinha onde caiu morto. Não tinha onde caiu morto. Não tinha onde caiu morto e caiu morto na mesma. Não tinha onde caiu morto e caiu morto na mesma. Deixou cair. Deixou cair o quê? Deixou cair o que tinha na mão. Deixou cair o que tinha na mão, é? Deixou cair o que tinha na mão e caiu morto. Deixou cair o que tinha na mão e caiu morto. Não tinha, não tinha o quê? Não tinha nada na mão. Não tinha nada na mão. Não tinha nada na mão quando caiu morto. Não tinha nada na mão quando caiu morto. Não tinha, não tinha o quê? Não tinha onde caiu morto. Não tinha onde caiu morto. Não tinha onde caiu morto e caiu morto na mesma. Não tinha onde caiu morto e caiu morto na mesma. Deixou cair o quê? Deixou cair o quê? Deixou cair o que tinha na mão. Deixou cair o que tinha na mão, é? Deixou cair o que tinha na mão e caiu morto. Deixou cair o que tinha na mão e caiu morto. Não tinha, não tinha o quê? Não tinha nada na mão. Não tinha nada na mão. Não tinha nada na mão quando caiu morto. Não tinha nada na mão quando caiu morto. Não tinha, não tinha o quê? Não tinha onde caiu morto. Não tinha onde caiu morto. Não tinha onde caiu morto e caiu morto na mesma. Não tinha onde caiu morto e caiu morto na mesma. Deixou cair. Deixou cair o quê? Deixou cair o que tinha na mão. Deixou cair o que tinha na mão, é? Deixou cair o que tinha na mão e caiu morto. Deixou cair o que tinha na mão e caiu morto. Não tinha, não tinha o quê? Não tinha nada na mão. Não tinha nada na mão. Não tinha nada na mão quando caiu morto. Não tinha nada na mão quando caiu morto. Não tinha, não tinha o quê? Não tinha onde caiu morto. Não tinha onde caiu morto. Não tinha onde caiu morto e caiu morto na mesma. Não tinha onde caiu morto e caiu morto na mesma. Deixou cair. Deixou cair o quê? Deixou cair o que tinha na mão. Deixou cair o que tinha na mão, é? Deixou cair o que tinha na mão e caiu morto. Deixou cair o que tinha na mão e caiu morto. Não tinha, não tinha o quê? Não tinha nada na mão. Não tinha nada na mão. Não tinha nada na mão quando caiu morto. Não tinha nada na mão quando caiu morto. Não tinha, não tinha o quê? Não tinha onde caiu morto. Não tinha onde caiu morto. Não tinha onde caiu morto e caiu morto na mesma. Não tinha onde caiu morto e caiu morto na mesma. Deixou cair. Deixou cair o quê? Deixou cair o que tinha na mão. Deixou cair o que tinha na mão, é? Deixou cair o que tinha na mão e caiu morto. Deixou cair o que tinha na mão e caiu morto. Não tinha o quê? Não tinha nada na mão. Não tinha nada na mão. Não tinha nada na mão quando caiu morto. Não tinha nada na mão quando caiu morto. Não tinha, não tinha o quê? Não tinha onde caiu morto. Não tinha onde caiu morto. Não tinha onde caiu morto e caiu morto na mesma. Não tinha onde caiu morto e caiu morto na mesma. Deixou cair. Deixou cair o quê? Deixou cair o que tinha na mão. Deixou cair o que tinha na mão, é? Deixou cair o que tinha na mão e caiu morto. Deixou cair o que tinha na mão e caiu morto. Não tinha, não tinha o quê? Não tinha nada na mão. Não tinha nada na mão. Não tinha nada na mão quando caiu morto. Não tinha nada na mão quando caiu morto. Não tinha, não tinha o quê? Não tinha onde caiu morto. Não tinha onde caiu morto. Não tinha onde caiu morto e caiu morto na mesma. Não tinha onde caiu morto e caiu morto na mesma. Deixou cair. Deixou cair o quê? Deixou cair o que tinha na mão. Deixou cair o que tinha na mão, é? Deixou cair o que tinha na mão e caiu morto. Deixou cair o que tinha na mão e caiu morto. Não tinha, não tinha o quê? Não tinha nada na mão. Não tinha nada na mão. Não tinha nada na mão quando caiu morto. Não tinha nada na mão quando caiu morto. Não tinha, não tinha o quê? Não tinha onde caiu morto. Não tinha onde caiu morto. Não tinha onde caiu morto e caiu morto na mesma. Não tinha onde caiu morto e caiu morto na mesma. Não tinha onde caiu morto e caiu morto na mesma. Não tinha onde caiu morto e caiu morto na mesma.

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